0: Olá, bem-vindos. Regresso a 2012, nesta terça-feira, ao som de Bem, de Atim e Mica Mendes. É o nosso super clássico para hoje, em que Gisela Silva se irá sentar no trono dos reis do Semba, com Me Perdoa, é já a seguir. 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

0: Em agosto passado, Ronaldo Fernandes está de volta e traz-nos Anderson Mário num dueto que é a nossa estreia de hoje, de atual para X.
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0: que é o nosso Power Play nesta semana, o que já aconteceu por várias vezes com esta intérprete de Moçambique e uma das vozes mais destacadas deste país africano de língua oficial portuguesa. A nossa história por hoje está contada. Amanhã voltamos a estar juntos. Sejam felizes e até lá. 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
12: A Polícia Municipal da Praia convoca os 53 agentes de segunda classe admitidos no concurso público a apresentarem-se no dia 27 de setembro, às 8 horas, no Centro Nacional de Formação da Polícia Nacional, Quartel Escola, para o início da formação. A convocatória foi emitida pelo Ministério da Administração Interna através da Polícia Nacional. O ato de abertura da formação ocorrerá no dia seguinte, 28 de setembro, com horário a indicar, após a apresentação dos candidatos da praia, aos quais se juntarão também os agentes de São Domingos, São Felipe, Fogo e Boa Vista. A Polícia Municipal da Praia informa ainda aos agentes que é proibida a entrada de alimentos no quartel escola. A Casa de Jogos da Cruz Vermelha de Cabo Verde informa a todos os jogadores os resultados do concurso número 36/2026, realizado no sábado 5 de setembro. Números extraídos no Totoloto: 2, 3, 10, 14, 19 e 36, com jackpot no primeiro prémio. O segundo prémio teve 4 vencedores, com 102.424 escudos para cada. O terceiro prémio teve 447 vencedores, com 3.055 escudos para cada. O quarto prémio teve 7.959 vencedores, com 205 escudos para cada. Joker, o número sorteado foi 29-23-59, com jackpot no primeiro e segundo prémio. O terceiro prémio teve 5 vencedores, com 87.814 escudos para cada. O quarto prémio teve 73 vencedores, com 10.024 escudos para cada. Previsão para o próximo concurso número 37/2026. Para o primeiro prémio do Totoloto, 4 milhões de escudos. Para o primeiro prémio do Joker, 28 milhões de escudos. Para o segundo prémio do Joker, 850 mil escudos. Os prémios estão sujeitos a impostos de 20% de acordo com a legislação em vigor. A Casa de Jogos deseja a todos uma boa semana.

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0: 19 horas.
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Bom dia aos ouvintes. Nesse momento, já no Telina Cabo Verde, 9 horas, mais 6 minutos. Pontapé de saída na edição de quarta-feira. Hoje que não tem dia 9 de setembro de 2026. Mais uma edição do programa mais esperado de manhã de rádio comercial, programa Espaço Dedicatória, que é o programa que é apresentado sempre com o DJ Jojo durante 1 hora e 30 minutos. Único nos dá aquela oportunidade de deixar aquele bom dia, aquele abraço para boas famílias e amigos. Nesse momento agradeço a Deus por mais um dia. É bom que tivesse a oportunidade de morar em mim também, que abençoe o dia de hoje.

0: Mal de dia a dia. Muito aproveita mais um abraço de bom dia para tudo recluso, na tudo que dia que não tem ali na Cabo Verde. Desejo também um bom dia, um bom quarta-feira. Se hoje é dia de bom aniversário, vou sair de parabéns, te desejo felicidade para mais um ano que já vou completar. E que tudo correu direito no dia de hoje, ao lado de familiares e amigos. Parabéns! Aproveita e deseja um bom dia de trabalho para todos os profissionais de saúde, na todo o hospital que não tem ali no país, de centro de saúde. Deseja toda a equipa um excelente dia de trabalho, que tudo corra direito. Bom regresso mais tarde para casa, para aqueles que trabalham de noite e que regressam a casa hoje de manhã. Que Deus dê um bom descanso, pois repousa direito, pois volta mais logo para serviço com mais energia. Para todos os condutores de todas empresas que não tem ali na Cabo Verde, condutores trabalham para suas contas próprias, condutores trabalham com empresas, produtor de estádios de Cabo Verde, tudo um bom dia de trabalho e que tudo corre direito. Também um bom dia de trabalho para todos os condutores de carros de frete, falando de tudo taxistas, condutores de aço, condutores de autocarro e restante condutores, tudo que se trabalha com passageiros, desloca de um lado para aquele outro. Boa sorte, bom trabalho, que tudo corre direito. Para aqueles que estão riba de mar nesse momento ali, bom trabalho. Para aqueles que estão na altura, bom trabalho também. E que tudo corre direito. Um feliz dia para o nosso tudo. Muito aproveito também e desejo um bom dia de trabalho para toda a polícia de Cabo Verde geral. Este é um bom dia de trabalho, que se trabalha nesse momento, que se está na casa, tudo. Um bom dia de trabalho, porque se trabalha, porque se descansa na casa, um bom descanso. Também um bom dia especial para todo imigrante que está ali no nosso país, Cabo Verde, e também todos os seus familiares. Também te mando um bom dia para todo imigrante, todo filho de nossa terra que está fora de Cabo Verde. Um abraço para eles e continuação de bom dia.
1: Nove horas e dez minutos.
0: A partir desse momento, nós também abre nossa linha de telefone para nos conversa com nós ouvintes do outro lado, através de chamada para o nosso número, que é 981-3129 ou 939-1264. Rádio Comercial, bom dia.
2: Bom dia, Nilo.
0: Bom dia, Moquinha Sarana. Tudo direito?
2: Oi, estamos com a família, tudo direito?
0: Está tudo bom. Bom dia, Dinha. E música?
2: Música é um creme de mochi. Da mãe dele conhecida, ele disse que vão para mais nada, vira hoje. Para a minha esfera, tu e vão para ele. Minha filha, minha colega, minha companheira, que eu sou companheira com ele, tudo e vão para ele.
0: Ok. É tudo nesse momento? Tendo perdido contato com a dona Nena, então também para a música que foi pedido de nos ouvintes, dona Nena, na zona Caiada. Aqui da ponta para sair na edição de hoje, no programa Espaço Dedicatória, com música na voz da artista Muti. Música que te aproveita a mandar para ser filha, que completa mais um ano de vida hoje. Tinha parte em te deseja leis e felicidade ao lado de famílias. E que tudo corre direito nesse dia de hoje. Parabéns. tudo de bom.

E para todo aniversariante de hoje também, parabéns, felicidade e que tudo corra aos direitos. Tanto também para voz de artista múltico música, parabéns, nossa primeira oferta musical pedido de nós ouvintes hoje ali na Rádio Comercial Dona Nena.

0: Exatamente, parabéns para Laisy, que completa mais um ano de vida hoje. Tudo de bom para ela. Alô, sim, bom dia.
1: Bom dia.
0: Bom dia, Zico, tudo direito?
1: Tudo bom, Ivo.
0: Está tudo tranquilo. Bom dia e música.
1: Meu bom dia até para todos os familiares, para todos os colegas de trabalho, para todos os integrados comerciais, para todos os juntos na casa melhor, para todos os povos. Sonho que eu digo a todos os serianos que foi assim por sempre.
0: Música de?
1: Seriano, um pouco que eu digo para cima ele.
0: Ok. É tudo nesse momento?
1: Sim, antes de que apanhe a mãe para tudo, mãe de Cabo Verde, não só para tudo isso que precisa na reconhecer.
0: Ok. Então, continuação de bom dia para boi e para todos os colegas, bom trabalho.
1: É, igualmente. É.
0: Tá bom, tchau, tchau. Um abraço.
1: Ok.
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8: Bom dia, já nos ali de volta, depois de publicidade, para nos conversar com o nosso ouvinte do outro lado, através de chamar para o nosso número de telefone. Nesse momento, a nossa linha já está disponível para boa, é só ligar lá de casa ou na rua, não se estiver sintonizado com o rádio comercial. É só ligar para nós e deixa aquele bom dia ali para os familiares e amigos e pedir aquela música também que você gosta de ouvir.

Para enquanto, no debate aguarda a chamada de nos ouvintes do outro lado, não está sempre uma oferta musical. Para boxar na nossa sintonia, não tem uma belivão de Hélio Batalha e Jorge. Obrigado.

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1: Alô, bom dia.
2: Alô, sim, bom dia.
1: Bom dia, não sou conversa nesse momento.
2: O Casiane de Boa Vista.
1: Casiane, Boa Vista, tudo direito para lá?
2: Aham.
1: Nesse momento vocês vão de Boa Vista ou sair para a praia?
2: Não, de Boa Vista mesmo.
1: De Boa Vista mesmo, para lá, tudo tranquilo?
2: Tudo tranquilo.
1: Ah, ok. Que música que eu gostava de ouvir nesse momento, Casiane, e música?
2: Eu queria ouvir uma música de Freiriana. Minha mãe, para dedicar-lhe para a melhor mãe do mundo, já de São Paulo. De Paz, de Jane.
1: Não termina de tocar aquela música, Bocaro?
2: Então, por o pôr Beto Dias, mamá.
1: Cá tem problema. Vou te mandar para alguma mãe.
2: Graças de São Paulo, de Paz, de Casiane, noivo de Jane.
1: Ok. Então, espero-me se eu te nesse momento. Continuação de bom dia para boi e para tudo. Badias lá na Boa Vista. Fica direito, aquele abraço.

Exatamente, se tenho dublê música na voz de Beto Dias Mamãe, que foi pedido nos 120 Casiani para se amar com votos de bom dia. Minuto continua com mais música ali no programa Espaço Dedicatório para boxar na nossa sintonia. Continuação de bom dia e mande coragem comercial.

0: Espaço dedicatório também até por volta de 10 horas e 30 minutos. Ainda tenho seu tempo para vou ligar para a rádio comercial e pedir música que eu gosto e deixa aquele bom dia para os familiares e amigos. Alô, sim, bom dia.
1: Bom dia, Jojo.
0: Bom dia, nossa conversa nesse momento.
1: Zuleika.
0: Zuleika, tudo direito?
1: Tudo direito, com
0: bom. Está tudo bom. Bom dia e música que eu estou gostando de ouvir.
1: Música que eu ouvi de mim agora, mamá. Minha bom dia também para meus pais na minha carreira, e para meus três filhos, Júlio, para Antônio, bom dia para eles. Também para Sofia, para ele, para Melina, para Rui, um bom dia, para Gô, para Zéza, para Presta, para Dona Xinda, para aquele senhor lá de Sassi Antônio, que é esse nome, a Xidoca. E é tudo para hoje, já dou, fica direito.
0: Ok, então continuação de bom dia para vós e para todas as famílias.
1: Obrigado, fica direito.
0: Tá bom, tchau, tchau.
1: Tchau.

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0: salir com o segundo edição da semana, o programa Espaço Dedicatória. Aquele programa que terá aquela oportunidade de deixar aquele bom dia para as famílias e amigos. De terça até sexta-feira, a partir de 9 horas de Cabo Verde até 10 horas e 30 minutos. Lico DJ Jojo na Rádio Comercial. Alô, sim, bom dia.
1: Bom dia.
0: Bom dia, nossa conversa nesse momento.
1: Arielle.
0: Arielle, tudo bom?
1: Tudo direito, é bom.
0: Só tudo fixe. Férias, você vai direito?
1: Só tá bem direito.
0: Ok, bom dia e música?
1: Minha música é de Ana Mileida com Elza Almeida. Minha bom dia também para tia Zuleika, para minha irmã Adelina, para minha pai Rui com minha mãe Sofia. Tudo que eu vou com a minha família na Vila Nova, para a Xinda, para a Preta, para Neno na Meta, para o Patrick e Cubo também.
0: Ok, é tudo?
1: É tudo.
0: Então fica direito, continuação de bom dia e bom férias.
1: Obrigada, igualmente.
0: Tá bom, tchau, tchau.
1: Tchau.

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0: Espaço dedicatória, bom dia.
1: Alô?
0: Sim, bom dia.
1: Bom dia.
0: Bom dia, nossa conversa nesse momento.
1: Ariane.
0: Ariane, bom dia e música.
1: Bom dia, também para minha mãe, Ângela, e minha tia Antônia e minha prima Janila.
0: Ah, que música que eu estou gostando de mandar para esse?
1: E Funaná Tujinha.
0: Funaná de?
1: Tujinha.
0: Ok. É tudo?
1: Bom dia para você também.
0: Ok, fica direito, continuação de bom dia para boa e para a família, tá bom?
1: Obrigada.
0: Tá bom, tchau, tchau.
1: Tchau, tchau.
0: Então fica ali com a voz de Zig Gaita com música Tujinha. Nosso próximo música.

0: Zigaita trazendo liturgia, mais uma música que foi pedido de nós ouvintes do outro lado. Alô, sim, bom dia.
1: Bom dia, Jesus.
0: Bom dia, Neia, tudo bom?
1: Tudo direito, mal passa a
0: fé. Agora tudo direito, boa família, está tudo bom?
1: Tudo direito.
0: Ok, então, falando daquela música que eu estou gostando de ouvir nesse momento, e bom dia.
1: Música, hoje eu estou pedindo música de Monique Lopes. Dor que não tem cura. Minha bom dia estava aí para todos os nossos irados, principalmente bom, todos os meninos de fraternidade, para minha filha, nossa Edvana, Evaldo, nosso Vicente, para toda a minha família em geral, para tudo que é Bela Vista. Também para mandar uma consolação para todos os meninos que precisam de ser parentes no fogo. Aquela música ali estava principalmente para ele. Deus foi a consolação. É tudo, gente.
0: Ok. Continuação de bom dia para você e para toda a família.
1: Igualmente, bom trabalho. Descobre. Tchau.
0: Tchau, tchau, tchau.

0: Exatamente, sou-lhe determinado pela voz de Manic Lopes com música Dor Que Não Tem Cura. Música que foi pedido de nós ouvintes. Neia na Bela Vista. Nesse momento, Janutini ali na Rádio Comercial, 9:56. No trabalho encontro mais um ouvinte. Alô, sim, bom dia.
1: Bom dia, Lidão.
0: Bom dia, Xinda, tudo direito?
1: Tudo direito, graças a Deus, amor, com mais família, tudo direito.
0: Alissa, tudo bom, graças a Deus, mas tudo direito, na boa casa, a família está tudo tranquilo.
1: A minha família não, mas tudo direito.
0: Ok, aquela é que é bom. Bom dia e música?
1: Bom dia também para tudo em ordinário, né? Para tudo preso, para tudo vinte, para tudo que tem de colchão, para tudo em minha família. Música que eu quero ouvir, música de Suzane Chaltini.
0: Suzani?
1: Chaltini.
0: Ah, ok. É tudo nesse momento?
1: É tudo. Uma quarta-feira para tudo, alguém que deu dar no passo.
0: Ok, tá certo. Fica direito. Bom dia lá.
1: Obrigado, bom trabalho.
0: Tá bom, tchau, tchau.
1: Tchau.
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0: 10 horas.
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2: No Chartelli, na voz de Cezani. Música que não termina de escuta ali na Rádio Comercial. A pedido de nós ouvinte Xinda, na zona Bela Vista. Mais ou menos restando mais 30 minutos de programa. Espaço pedida de música, espaço dedicatório. Tá bom que você está ouvindo nesse momento. Tem mais 30 minutos ainda por liga para a Rádio Comercial através de nosso número que é 981-3129 ou 939-1264. Liga e deixa o bom dia ali para as famílias e amigos. E também pede aquela música que você gosta de ouvir. A partir de 10h30 até 11h, no também fica ali com a seleção musical preparado para DJ Jojo até 11h, quando falta 5 minutos para 11. Vou trazer um artista de Cabo Verde que bem canta para nós nas músicas Lembra Tempo, que as músicas que fazem seu sucesso. Jojo também lembrou ele. É de segunda até quinta-feira ali na Rádio Comercial. A partir de 10h55. Eu também sei para mais uma oferta musical. Por enquanto, no Tabata guarda a chamada de nosso ouvinte do outro lado. Por enquanto, nunca tem nenhum ouvinte na linha. Então, eu te trazer ali uma oferta musical. Continuação de Bom Dia. Tony fica com música Labanta. Alô, bom dia.
3: Bom dia, Jojo.
2: Bom dia. Margarinho, tudo direito?
3: Patrick.
2: Ah, tem um sotaque com o Margarinho. Olha que bem, Patrick, tudo direito?
3: O que é lá?
2: Usamos aqui para falar, Saturo campeão.
3: Saturo direto, meu irmão. Meu irmão, se direto na parte dela. Venho para lá.
2: Pode ir também no Saturo, bom, graças a Deus.
3: Vem que ele está com.
2: Ok, irmão. Ainda nunca falava, depois que vem de férias?
3: Sim, sim, depois nunca fala ainda, mas se sente sintonizar, eu sei.
2: Aquele que é importante. Bom dia, que música que eu estou gostando de ouvir nesse momento?
3: Bom dia também para tudo que o município de Choma e principalmente para a Arielle, que você é sua família, para a família também, para a minha mãe, fazer um bom trabalho, se copiar ali, tudo agora deve ser qual, tá bom?
2: Ok. E música, Patrick?
3: Música, o tapão António Fia, que está para o telho.
2: Ok.
3: Já. A senhora também um bom trabalho, então eu fiz esse nome.
2: Ok. Aquele abraço lá para o boi. E aquele passageiro lá, uma boa viagem, tá bom?
3: Ok, obrigado.

0: Nhacotelo, ali na voz do artista Tony Fica, música que foi pedido de nosso ouvinte Patrick, taxista. Aquele abraço. Bom dia para o bom trabalho, para todo taxista na Cabo Verde inteiro, principalmente cidade da praia. Alô, bom dia.
1: Alô, sim, bom dia.
0: Bom dia, Margarinho, tudo direito?
1: Bom dia, Margarinho, sim, tudo
0: direito. Aquela árvore de grão sotaque, mas eu vou pensar, era bom. Tudo direito?
1: Aqui tomou linha.
0: Ah, ok. Que música eu estou gostando bem nesse momento, Margarinho? Bom dia.
1: Bom dia, música está bom cima, Viagem da Morte. Bom dia, estava com tudo, quem está sendo ligado, que está na equipa. Com tudo, comunidade de povo em geral, tudo por dentro, fica tudo para mim, dá um força e coragem, e aí tudo.
0: Ok, aquele abraço para você. Ok, bom trabalho.
1: Ok, agradeço.
0: Exatamente, no Salico Voz de Timas, Viagem de Amor, as músicas que nos ouvintes Morgadinho te aproveita a mandar para toda a população de Ilha do Fogo, com votos de bom dia e um força e coragem para tudo que é a família e perde seus família.
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Johnny Fonseca. Música que foi pedida aos ouvintes, Morgadinho. Tendo só quase na fim de nossa edição Espaço Dedicatória. Nós também conversa com mais um ouvinte antes de publicidade. Ele pôs de publicidade, nós também conversa com o último ouvinte para fechar o programa de hoje. Quer dizer que nos dá a oportunidade mais dois ouvintes liga para nós para pedir música. Só dois ouvintes. Um antes de publicidade e aquele outro depois de publicidade. Então capricha lá.

0: Alô, bom dia.
1: Bom dia.
0: Bom dia, Ângela, tudo bom?
1: Tudo bom, senhores na rádio, tudo bem?
0: Está tudo bom para ali, graças a Deus.
1: Tá bom.
0: Os dias estão bem direto.
1: Tudo direito, sim, tudo direito, graças a Deus.
0: Ok, aquele é que é bom. Que música eu estou gostando de ouvir nesse momento? Bom dia.
1: Ah, incrível, vi aquela música de Dino Veiga, da Flor na Vida. Ah, e minha bom dia também para todos os ouvintes de rádio comercial e painel de rádio. Votos de bom dia e bom trabalho.
0: É tudo?
1: É tudo nesse momento, sim.
0: Ok, então fica direito continuação de bom quarta-feira.
1: Ah, obrigada, igualmente.
0: Tá bom,
1: Tchau, tchau.
0: tchau, tchau.
1: Valeu.

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0: Nesse momento, não também conversa com o nosso último ouvinte para a ficha programa Espaço Dedicatória. Nesse momento, Lino tem 4 minutos para dar aos nossos ouvintes as oportunidades. Liga para nós e pede música e deixa seu bom dia ali na Rádio Comercial. Estão nas linhas de aberto nesse momento, Lito. Aguarda a boa chamada. A voz que você está ouvindo nesse momento. Vem ser último ouvinte a ficha programa Espaço Dedicatória.
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0: Alô, bom dia.
2: Alô, bom dia, Jojo, tudo bom?
0: Está tudo bom, só conversa nesse momento.
2: Só conversa com o Zezé de São Paulo.
0: Tudo direito, Zezé.
2: Está bem, manente, boa, você direito.
0: Está tudo bom, graças a Deus. A família está tudo bom?
2: Minha família está tudo direito, nunca fala bocado nisso, está tudo direito. Ainda espera que tá, vai ter o filme. Tudo direito. Okay. Me creio ouvir um qualquer música de Bugi Martins. E me manda bom dia, bem especial. Minha filha que estava ouvir no Ilha de Boa Vista. Que Deus te acompanhe com ele e para todos os seus colegas que estão junto lá. E para minha filha pequenote também que está lá e para seu filho. Com voto de bom dia. E só para agradecer a minha gratidão às suas amizades. Que Deus te levando Deus fim. E também te mando força e coragem para todos os familiares na Ilha do Fogo. Enfim, Cabo Verde inteiro, que não está cheio de tristeza, que Deus te dá sua consolação. Em especial para nós tudo que é meio. Bom dia também para a Zuleika, com sua família na Lanzareira, com todos os filhos. Demanda também um bom dia para minha amiga Sara, mesmo que está de férias na casa, uma férias para ele, para seu marido Nelson também, para seus filhos. Para todo o menino do Clube de Amizade, para minha família, tudo lá na Picos, um bom dia para eles. E também para tudo doente, para tudo preso. Para boa continuação de bom dia, bom trabalho e bom quarta-feira para nós todos. É tudo para hoje. Fica direito.
0: Ok, para boa também.
2: Ok, tá bom.
0: Tchau, tchau. Bugi Martins com música Entre Nós. É nos último música a pedir nos ouvintes Zaza na zona São Paulo. Para ser os filhos com votos de bom dia para todo ouvinte da Rádio Comercial também. E um força lá para toda a população na Gerfogo. Já já seleção musical com o DJ Jojo. Aquele abraço.

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Bom dia aos ouvintes. Nesse momento já não tem ali na Cabo Verde 10 horas mais 36 minutos. A partir desse momento eu também fica ali com o programa Seleção Musical a cargo de DJ Jojo até 11 horas. Eu também abro ali com a voz de Alessandro Sanz junto com Ivete. É minha primeira oferta musical para eu abrir a seleção musical de hoje. Nome de música, não compares. É nossa primeira oferta musical. Continuação de Bom Dia. Não me compares.

Hoje está feliz, obrigado Deus para tudo. Já encontra aquele alguém que está fazendo sentir feliz. Letra da artista Lavi Santos, com seu novo trabalho musical. Então, espero que tenham gostado. Boa que tubino nesse momento, ok? Já não chega a fim de nossa seleção musical de hoje com o DJ Jojoli na Rádio Comerciano. Também fica ali com o nosso Lembra Tempo. Nosso convidado hoje é do jovem Lady Saltos, um de Saltos Baixo, que é outro de Saltos Riba. Nos fala de dois jovens artistas que vivem na PT Portugal. Tony Fica e Ligêmea. Ligêmea e Tony Fica também trazendo as músicas que fazem seu sucesso. Que ali foi um dos primeiros trabalhos que se fazem junto. Foi lançado ali na Rádio Comercial mesmo para DJ Jojo. E as músicas ali ficando a conto novo, fazem seu sucesso. Então também ouvi as dupla ali, também trazendo as músicas que chama Boa, em minha despedida musical. Até amanhã, se Deus quiser, a mesma hora nos alina mais uma edição de Rádio Comercial. Aquele abraço, nos fica tudo na paz, até amanhã.

0: 11 horas.
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11: A Polícia Municipal da Praia convoca os 53 agentes de segunda classe admitidos no concurso público a apresentarem-se no dia 27 de setembro, às 8 horas, no Centro Nacional de Formação da Polícia Nacional, Quartel Escola, para o início da formação. A convocatória foi emitida pelo Ministério da Administração Interna através da Polícia Nacional. O ato de abertura da formação ocorrerá no dia seguinte, 28 de setembro, com horário a indicar, após a apresentação dos candidatos da Praia, aos quais se juntarão também os agentes de São Domingos, São Felipe, Fogo e Boa Vista. A Polícia Municipal da Praia informa ainda aos agentes que é proibida a entrada de alimentos no quartel escola. A Casa de Jogos da Cruz Vermelha de Cabo Verde informa a todos os jogadores os resultados do concurso número 36/2026, realizado no sábado 5 de setembro. Números extraídos no Totoloto: 2, 3, 10, 14, 19 e 36, com jackpot no primeiro prémio. O segundo prémio teve 4 vencedores, com 102.424 escudos para cada. O terceiro prémio teve 447 vencedores, com 3.055 escudos para cada. O quarto prémio teve 7.959 vencedores, com 205 escudos para cada. Joker, o número sorteado foi 29-23-59, com jackpot no primeiro e segundo prémio. O terceiro prémio teve 5 vencedores, com 87.814 escudos para cada. O quarto prémio teve 73 vencedores, com 10.024 escudos para cada. Previsão para o próximo concurso número 37/2026. Para o primeiro prémio do Totoloto, 4 milhões de escudos. Para o primeiro prémio do Joker, 28 milhões de escudos. Para o segundo prémio do Joker, 850 mil escudos. Os prêmios estão sujeitos a impostos de 20% de acordo com a legislação em vigor. A Casa de Jogos deseja a todos uma boa semana.
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Muito boa tarde, seja bem-vindo ao Jornal da Tarde aqui na sua rádio comercial. Vamos aos títulos. Instituto de Estradas de Cabo Verde avalia a segurança da estrada em Chão das Caldeiras e Campanas de Cima. Nova direção do Hospital Agostinho Neto aposta numa liderança mais próxima e humanizada para corrigir falhas. Pescadores e peixeiras na Brava defendem manutenção regular do teleférico. Pelo menos um morto e 41 feridos em alinhamento de terras no Japão.

E assim, depois de alguns destaques entre as notícias aqui na sua rádio comercial. A equipa das estradas de Cabo Verde, ECV, inicia esta manhã a avaliação das condições de segurança da estrada entre Chão das Caldeiras e Campanas de Cima, na sequência do acidente ocorrido a 5 de setembro. A equipa é constituída por três técnicos e chegou à ilha no final da tarde de terça-feira, 8, chefiada pelo administrador executivo da ECV, José Horta Varela, responsável pela gestão de empreitadas, fiscalização e conservação da rede rodoviária. Durante a missão, que se prolonga até 11 de setembro, os técnicos deverão contar com a participação de outros especialistas, incluindo elementos do empreiteiro responsável pela execução da obra da construção do troço de estrada, que deverá produzir um relatório independente sobre as condições da via. A missão tem como principal objetivo avaliar as condições atuais da estrada e propor medidas destinadas a reduzir os riscos e reforçar a segurança dos utentes numa zona marcada por características orográficas particularmente exigentes. Além da avaliação do troço onde ocorreu o acidente que provocou a morte de 25 pessoas e 14 feridos, a equipa da ECV aproveitará a permanência na ilha para realizar uma análise das restantes estradas nacionais do fogo. A estrada entre Chão das Caldeiras e Campanas de Cima atravessa os municípios de Santa Catarina do Fogo, dos Mosteiros de São Filipe e foi construída entre 2018 e 2024. O projeto ficou concluído com a inauguração em 2024 do troço entre Piorno e Campanas de Cima, numa extensão de 8 km. No total, o troço entre Chão das Caldeiras, na zona de Cova Tina e Campanas de Cima, tem 25 km e representou um investimento superior a 300 mil contos. A construção da via teve como objetivo melhorar o acesso a Chão das Caldeiras por noreste da ilha e contribuir para o desenvolvimento de atividades económicas na região, nomeadamente agricultura, pecuária, turismo e comércio, avança a Agência de Notícias de Cabo Verde. A avaliação das condições de segurança da estrada surge na sequência do grave acidente que vitimou 25 pessoas e deixou 14 feridos, tornando prioritária a identificação de eventuais fatores de risco e adoção de medidas capazes de prevenir novos acidentes naquele percurso. O novo presidente do Conselho de Administração do Hospital Universitário Agostinho Neto afirmou hoje que a nova liderança aposta num modelo de gestão focado na humanização e proximidade para corrigir falhas e reduzir lista de espera. A garantia foi dada à Agência de Notícias de Cabo Verde pelo novo presidente do Conselho de Administração, Odair Carvalho, cuja nomeação consta do espaço 22/2026, publicado na segunda-feira cedo no Boletim Oficial. Odair Carvalho apontou como preocupação a qualidade de serviço e as atitudes de alguns profissionais de saúde, comprometendo-se a trabalhar em conjunto com toda a equipa hospitalar para melhorar a prestação de cuidados da população. Questionado sobre o real significado da humanização, um termo recorrentemente utilizado por sucessivas direções de hospitais, mas muitas vezes sem tradução prática, o novo gestor do Hospital Universitário Agostinho Neto explicou que a estratégia passa por trabalhar diretamente com as chefias intermédias. A humanização vai ser tanto para os profissionais como para os utentes, sublinhou, destacando a importância da comunicação no ato médico e assumindo o compromisso de melhorar as condições infraestruturais, renovar equipamentos e intervir de forma prioritária no banco de urgência. Outro grande objetivo estabelecido é a redução substancial das listas de espera em alguns serviços essenciais. O plano de ação baseia-se num levantamento prévio que identificou os pontos mais fracos da instituição logo no início do mandato. O que funciona bem terá continuidade, uma vez que está em bom caminho, pode ser ainda mais melhorado, disse afirmando estar aberto às críticas, já que assume um compromisso de transformar o Hospital Universitário Agostinho Neto numa referência de dignidade e eficiência. Sobre as longas listas de espera para consultas e cirurgias, o gestor reconhece a gravidade do problema, mas ressalva que a solução não depende apenas do hospital, admitindo a principal barreira reside na falta de médicos especialistas.
Para reverter este cenário, avançou que o Ministério da Saúde está a desenvolver um plano de reforço de recursos humanos que inclui o resgate de profissionais, ou seja, médicos que abandonaram o sistema público ou que estão no estrangeiro, oferecendo incentivos para o seu regresso. O investimento na especialização continua dos profissionais que já se encontram a trabalhar no hospital. É também uma das prioridades da nova administração, que já dispõe de medidas de trabalho integradas no plano estruturado, com metas definidas a curto, médio e longo prazo. A nova administração do Hospital Universitário Agostinho Neto é constituída por Odair Carvalho, que desempenha funções de diretor do Centro de Saúde da Estrada Grande Trás, pela médica Valéria Patrícia Monteiro Andrade Semedo, nomeada primeira vogal, e diretora clínica Maria Natalina Lopes Silva, como segunda vogal, e enfermeira subintendente Admilson de Pina da Silva, como terceiro vogal, e João da Graça Mendes Gonçalves, como quarto vogal não executivo. Pescadores e peixeiros de Lomba Tontuna Brava consideraram hoje que o funcionamento do teleférico representa um benefício crucial para a comercialização e transporte de pescado, mas apelaram à manutenção regular do equipamento. Em declarações à comunicação social, a peixeira Irman, moradora da Lomba, afirmou que as avarias do teleférico representaram um grande problema, sobretudo devido aos elevados custos de transporte alternativo. Segundo explicou, quando o equipamento se encontrava inoperacional, as peixeiras precisam de recorrer a carregadores para transportar o pescado, pagando cerca de 700 escudos por cada viagem de 20 kg. Neste momento, o equipamento encontra-se a funcionar e estamos contentes, pois traz-nos vantagem. Pagamos menos e todos saímos.

Com o teleférico danificado, o custo das nossas atividades é maior, mas quando está a funcionar é um alívio porque torna tudo mais fácil e menos custoso, explicou. Adilson Meireles sublinhou ainda a importância do bom uso do equipamento por parte dos utilizadores, destacando a necessidade de respeitar os limites de carga para garantir a sua durabilidade e correto funcionamento, reporta a Agência de Notícias de Cabo Verde. Para os profissionais de Lomba Tantu, a manutenção preventiva e o uso responsável do teleférico são fundamentais para evitar paragens prolongadas, assegurando a sustentabilidade do trabalho e o rendimento das famílias que dependem do setor da pesca. O novo mercado de peixe da cidade de Porto Inglês, orçado em cerca de 15 mil contos, inaugurado na terça-feira, deverá entrar em funcionamento muito em breve, assegurando melhores condições sanitárias e de comercialização no meio. O edil Valino Reli Brito destacou, na ocasião, a relevância da obra para responder a uma reivindicação antiga das peixeiras locais por um espaço digno e adequado para a comercialização do pescado. Segundo o edil, a infraestrutura reúne todas as condições necessárias para garantir maior qualidade e segurança na venda do pescado, contribuindo igualmente para a melhoria da saúde pública. É uma obra extremamente importante para as peixeiras, que é muito reclamável por um lugar digno de trabalho, mas também para melhorar a saúde pública e a qualidade do pescado vendido à população, afirmou. Reli Brito enquadrou a infraestrutura na aposta da autarquia na economia azul, destacando a necessidade de criar melhores condições para os profissionais ligados à pesca e à comercialização do pescado. O presidente da Câmara avançou que o espaço está totalmente equipado e que, antes da sua entrada em funcionamento, as peixeiras serão submetidas a ações de formação sobre as regras e procedimentos de utilização do mercado. Vamos agora formar as peixeiras para arrancar com o funcionamento do espaço. Vai entrar em funcionamento muito em breve, garantiu. Com a abertura do mercado, a autarquia pretende também retirar as peixeiras das ruas e reforçar a fiscalização, de modo a garantir que a comercialização do pescado seja realizada no novo espaço. O empreendimento foi cofinanciado pelo Fundo Autónomo de Pesca e pela Câmara Municipal do Maio. A inauguração foi acompanhada pela Presidente da Assembleia Nacional, Janira Offer Almada, e contou com a presença de peixeiras, representantes das autoridades locais e outros convidados, avança a Agência de Notícias de Cabo Verde. A construção do mercado de peixe passou por várias fases e sofreu sucessivos atrasos até a conclusão da obra, que a autarquia considera agora como importante para estruturar a comercialização e valorizar a pesca no meio. A Câmara Municipal do Sal já apresentou o cartaz oficial da 34ª edição do Festival de Santa Maria, um dos maiores momentos da celebração da música, da cultura e da identidade do município do Sal. Sob o lema "Do Mundo para Jetsal", o festival acontece nos dias 11 e 12 de setembro na Praia de Santa Maria, reunindo grandes nomes da música nacional e internacional, numa programação pensada para celebrar a diversidade e riqueza cultural da nossa ilha, avança Expresso das Ilhas. Para esta edição, estarão em palco a cantora brasileira Ludmilla e os caboverdianos Apollo G, Jorge Gari, Hélio Batalha, Lura, Cabo Verde Show, Feiro Gaita, Dynamo, B. Cardoso, Guiú, Michel K.R., Coletivo do Sal, Coletivo do Sal com Coroline Tomar, Josa Lopes, Cindy Brito, Lisander Medina, Marisa Santos, Simone Lopes e Coletivo Hip Hop Sal com Dan Mick, MC Padrive e Lopes MC Bronk. Esta edição será também marcada por uma homenagem aos Tubarões Azuis, reconhecendo o seu percurso e o contributo para a história e a identidade de Cabo Verde. Internacionais. Este 9 de setembro marca o Dia Internacional para Proteger a Educação contra Ataques. A data foi criada pela Assembleia Geral da ONU em 2020.
Nos últimos 2 anos, mais

0: de 8,5 mil ofensivas em todo o mundo atingiram escolas, estudantes e professores, desencadeando uma onda de mortes violentas, sequestros e traumas. Filipe de Carvalho, da ONU News, com a reportagem.
1: Este 9 de setembro marca o Dia Internacional para Proteger a Educação contra Ataques. A data foi criada pela Assembleia Geral da ONU em 2020. Nos últimos dois anos, mais de 8.500 ofensivas em todo o mundo atingiram escolas, estudantes e professores, desencadeando uma onda de mortes violentas, sequestros e traumas. Em mensagem de vídeo, o secretário-geral da ONU, Antônio Guterres, afirmou que todos os países têm a obrigação de garantir o direito à educação para cada criança, bem como a segurança das escolas e dos locais de ensino.
2: Let's keep children safe as they learn and build the peaceful futures they deserve.
1: Ele pediu um compromisso global para manter as crianças seguras enquanto aprendem e constroem os futuros pacíficos que merecem. O líder da ONU disse que estudar é um passaporte para o futuro e um direito humano fundamental, mas exercê-lo está cada vez mais perigoso. Ele fez um apelo para que todas as partes em conflito impeçam ataques a escolas e outras instituições de ensino. Guterres enfatizou a importância da cooperação internacional para proteger os sistemas educacionais, tanto presencialmente quanto online, especialmente para meninas e crianças em situação de vulnerabilidade. Além disso, ele defendeu a reintegração segura de crianças e jovens recrutadas por forças militares para que possam retornar às escolas e comunidades. Só em 2025, mais de 6.707 crianças foram recrutadas para lutar em conflitos armados. Os dados da ONU indicam que os ataques contra escolas subiram de 6 mil em 2022 e 2023 para 8.500 em 2024 e 2025. Em abril, a Organização das Nações Unidas para Educação, Ciência e Cultura, Unesco, aprovou o Plano de Ação Preventivo para Proteger a Educação de Ataques, fortalecendo os esforços para proteger o direito à educação durante conflitos e crises.
0: Pelo menos uma pessoa morreu e 41 ficaram feridas num alinhamento de terras causado por inundações no centro do Japão, avançou a agência de notícias japonesa Kyodo. Com este acidente, o número de mortes causadas esta semana pelas fortes chuvas da depressão tropical Korowan aumentou para 2. Uma outra pessoa, uma mulher de 60 anos, tinha morrido na terça-feira num alinhamento de terras em Kawanhun, na província central de Shizuoka, referiu o Kyodo, citando a polícia e os bombeiros locais. Na cidade de Nagoya, também na região central, pelo menos 41 pessoas sofreram ferimentos ligeiros, disseram as autoridades locais, e cerca de 1.600 tiveram de procurar abrigo nos centros de acolhimento durante a noite após as fortes chuvas, reporta a agência Lusa. A Agência Meteorológica do Japão alertou no último boletim que as fortes chuvas vão continuar até quinta-feira devido a uma frente fria ativa de outono e aos efeitos da depressão tropical de Krofran, que atualmente está a afetar a região central do arquipélago. A agência meteorológica pediu à população que se mantenha extremamente vigilante em relação à subida do nível dos rios e possíveis inundações e alinhamentos de terra nos próximos dias. Um estudo da ONU Mulheres sobre a faixa de Gaza indica que um em cada quatro lares palestinos, ou aproximadamente 25% da população, está sendo chefiado por mulheres. Ana Paula Loureiro, da ONU News, com a reportagem.
3: Um estudo da ONU Mulheres sobre a faixa de Gaza indica que um em cada quatro lares palestinos, ou aproximadamente 23% da população, está sendo chefiado por mulheres. A mudança ocorreu após o conflito na região, que teve início em 7 de outubro de 2023. O número representa o dobro da taxa registrada antes do conflito. O estudo mostra que quase um quarto das palestinas assumiram a responsabilidade total pela renda, decisão, cuidado e busca por ajuda humanitária, embora muitos lares ainda constem formalmente sob a chefia de homens. O Escritório Regional da ONU Mulheres para os Estados Árabes afirma que elas carregam a responsabilidade em condições catastróficas. O levantamento revela que essas famílias enfrentam mais vulnerabilidades do que aquelas provida por homens. Em 74% dos casos, Os lares femininos estão em destroços e 66% em condições inadequadas. Cerca de 48% enfrentam simultaneamente a falta de dinheiro e de abrigo. Apesar de assumirem funções centrais, muitas encontram barreiras devido à perda de documentos civis, restrições de mobilidade e riscos de assédio ao transitar por áreas públicas. Mesmo após o acordo de cessar-fogo estabelecido no ano passado, a violência continua vitimando civis em Gaza. Dados da agência indicam que 246 mulheres e meninas foram mortas após o acordo, o equivalente a uma média de 6 por semana.
0: Vamos agora repor os títulos. Instituto de Estradas de Cabo Verde avalia a segurança da estrada entre Chão das Caleiras e Campanas de Cima. Nova direção do Hospital Agostinho Neto aposta numa liderança mais próxima e humanizada para corrigir falhas. Pescadores e peixeiras na Brava defendem a manutenção regular do teleférico. Pelo menos um morto e 41 feridos em alheamento de terras no Japão.

Chegamos ao fim das informações aqui na sua rádio comercial, em nome da equipa que esteve consigo. Eu, Adilton Agues, desejo a todos votos de boa tarde e continuação de uma boa semana.

imagens impressionantes as que chegam da Ilha do Fogo, em Cabo Verde. As sete bocas do vulcão que entrou em erupção no domingo uniram-se na quinta-feira e provocaram uma enorme explosão de lava.

0: Silva.
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8: A Polícia Municipal da Praia convoca os 53 agentes de segunda classe admitidos no concurso público a apresentarem-se no dia 27 de setembro, às 8 horas, no Centro Nacional de Formação da Polícia Nacional, Quartel Escola, para o início da formação. A convocatória foi emitida pelo Ministério da Administração Interna através da Polícia Nacional. O ato de abertura da formação ocorrerá no dia seguinte, 28 de setembro, com horário a indicar, após a apresentação dos candidatos da Praia, aos quais se juntarão também os agentes de São Domingos, São Felipe, Fogo e Boa Vista. A Polícia Municipal da Praia informa ainda aos agentes que é proibida a entrada de alimentos no quartel escola. A Casa de Jogos da Cruz Vermelha de Cabo Verde informa a todos os jogadores os resultados do concurso número 36/2026, realizado no sábado 5 de setembro. Números extraídos no Totoloto: 2, 3, 10, 14, 19 e 36, com jackpot no primeiro prémio. O segundo prémio teve 4 vencedores, com 102.424 escudos para cada. O terceiro prémio teve 447 vencedores, com 3.055 escudos para cada. O quarto prémio teve 7.959 vencedores, com 205 escudos para cada. Joker, o número sorteado foi 29-23-59, com jackpot no primeiro e segundo prémio. O terceiro prémio teve 5 vencedores, com 87.814 escudos para cada. O quarto prémio teve 73 vencedores, com 10.024 escudos para cada. Previsão para próximo concurso número 37/2026. Para o primeiro prémio do Totoloto, 4 milhões de escudos. Para o primeiro prémio do Joker, 28 milhões de escudos. Para o segundo prémio do Joker, 850 mil escudos. Os prémios estão sujeitos a impostos de 20% de acordo com a legislação em vigor. A Casa de Jogos deseja a todos uma boa semana.
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1: Boa tarde, meio-dia e 31, menos uma hora nos Açores.
2: Luzes, câmara, ação. É o que escreve esta manhã o Sporting na internet e mostra Salazar para atacar o Galatasaray na Liga dos Campeões. No Benfica, Daniel Bandjaki prepara-se para ser titular frente ao Moreirense. Quem o treinou na formação diz na TSF que não fica nada atrás de Alexander Parr. Escutamos ainda Diogo Costa, depois de ter brilhado ontem à noite, diz que não está nada desiludido com a não nomeação para melhor guarda-redes do mundo. Entre outros temas, olhamos também para a partida que se tornou a mais tardia da história do US Open dos Estados Unidos.
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2: No dia em que Rafael Leão regressa a Alvalade, agora com o símbolo do Galatasaray, o Sporting prepara nesta altura o relvado que, pelas imagens, apresenta boas condições. A pouco mais de 7 horas do pontapé de saída para o pontapé de saída, o clube leonino acordou esta manhã a chamar os adeptos ao estádio para um jogo em que Rui Borges já disse que a Liga dos Campeões do Sporting é o campeonato. É um discurso que não convence. Tomás da Cunha, comentador de futebol da TSF, que logo vai fazer os comentários do jogo.
3: Apesar de ser a abertura da fase de liga, já é um jogo muito importante em casa contra o Galatasaray, um adversário que está ao alcance, ainda mais sem Victor Osimhen, a principal estrela do conjunto turco e que podia causar grandes problemas, principalmente no jogo aéreo. Nesse sentido, não deverá haver revoluções no 11 de Rui Borges, mas ficamos com algumas dúvidas depois de ouvir a conferência de imprensa, falando na gestão, nas frentes que o Sporting terá de enfrentar. Por exemplo, Flávio Gonçalves foi mais utilizado em termos de minutos do que costuma ser, e isso pode abrir aqui algum espaço para pensar em alternativas, por exemplo, com o Salazar a jogar da esquerda para dentro, talvez juntando Ioannidis e Soares. Isto obviamente no campo das hipóteses, porque não é um jogo para o Sporting facilitar, e tendo ainda assim o Famalicão no fim de semana, não deixa de ser um jogo importantíssimo na perspectiva do técnico leonino.
2: Dois grandes legados do futebol é o que partilham nas redes sociais, Sporting e Galatasaray. Os turcos apresentam-se em Alvalade com 2.500 adeptos. Olhamos para o que está a dominar a imprensa turca. O objetivo vencer é a mensagem que aparece repetidamente na antevisão. O Galatasaray quer começar a Champions com 3 pontos, mesmo jogando fora. As ausências preocupam bastante os adeptos. Victor Osimhen, Mário Lemina e Singo vão falhar o jogo diante do Sporting. A imprensa turca dá também bastante destaque, sobretudo à ausência de Osimhen, que tinha marcado 6 golos antes de se lesionar. Rafael Leão é um dos grandes focos. O facto de o internacional português formado no Sporting estar agora no Galatasaray dá componente especial ao jogo. Jogador que abandonou o clube logo após o ataque à Academia de Alcochete.
4: Não acho que isso me vá afetar, respeito às emoções e opiniões de cada um, mas o mais importante é eu desfrutar do futebol que se vai jogar amanhã, de jogar mais uma vez a Champions League, que me fazia falta, já não jogava há 2 anos. Defender a minha camisola que hoje é do Galatasaray e isso é o mais importante.
2: Rafael Leão garante, no entanto, que espera um dia regressar ao Sporting e ganhar um campeonato pelos Leões. Resta saber agora como será recebido em Alvalade. Hoje à noite vai jogar com outra camisola, Sporting Galatasaray, 8 da noite na TSF, com relato de António Botelho. No intervalo deste jogo da Liga dos Campeões, começa o Moreirense-Benfica, jogo em atraso da jornada 3, e que pode trazer uma grande novidade no 11 de Marco Silva, Daniel Bandjaki. A TSF falou com David Sousa, treinador que orientou Bandjaki na formação do Benfica. Ele não tem dúvidas que é um jogador que reúne todas as condições para aproveitar esta oportunidade.
5: Já o ano passado, sempre que foi chamado, deu uma boa resposta. E este ano, com a saída do Dedic, acho que abriu aqui uma porta para ele ser, digamos assim, o número 2 do lado direito.
2: Para quem não conhece, é um jogador muito diferente de Alexander Pá?
5: Em termos físicos, o Bá é muito forte. Tem uma capacidade física muito grande. O Daniel não fica atrás. Também é um lateral direito, que essa componente também é boa. Eventualmente, eu acho que onde o Daniel se destaca mais do Bá será na componente técnica e, eventualmente, também no conhecimento do jogo. Até porque o Daniel teve a formação toda no Benfica, portanto, sempre foi estimulado desde pequenino nessa componente. Portanto, também pode fazer a diferença. É mais parecido com o Dedic do que propriamente com o Bá.
2: Caso o Daniel Bandjaki seja titular logo à noite, não vai tremer. Garantia deixada na TSF por quem o conhece bem.
5: Não se enerva, é super tranquilo. É um miúdo que é um miúdo trabalhador, é um miúdo humilde, fez o seu caminho sempre a evoluir porque dentro da sua inocência sempre quis trabalhar, sempre quis fazer e sempre conseguiu, seguiu um caminho bom, foi evoluindo, de certa forma até que acabou por me surpreender, porque na altura ele já tinha sucesso, mas achávamos que era muito pela capacidade física que já demonstrava. A verdade é que as capacidades motoras dele foram continuando a evoluir, portanto ele chegou ao homem e conseguiu estar ainda mais forte do que já estava.
2: David Sousa, antigo treinador de Daniel Bandjaki, na formação do Benfica, no Seixal, o jovem defesa-direito, pode ser titular logo à noite em Moreira de Cónegos, Moreirense-Benfica, com relato de Ricardo Barras. É um jogo que começa às 8h45. O Benfica não anda à procura de investidores para injetar dinheiro no clube. A garantia é de Nuno Catarino, vice-presidente do Conselho de Administração da Benfica SAD e vice-presidente do clube.
6: Temos capital próprio largamente positivo, temos também em muitos anos também outra rúbrica que é resultados transitados positivos, ou seja, na prática o acumulado de resultados da sociedade até hoje é positivo, que também lhe vou dizer que deve haver para aí 2% dos clubes europeus que conseguem ter uma métrica positiva. Isto vai muito desta necessidade e da situação específica do Benfica, que é, nós vivemos com o dinheiro que temos, não fazemos aumentos de capitais, não andamos à procura de investidores para pôr dinheiro no Benfica, e vivemos com o que temos, às vezes com alguma engenharia, às vezes com algum engenho, às vezes com alguma dificuldade, mas é assim que trabalhamos, de uma forma profissional, para manter a solidez da sociedade.
2: Em entrevista ao canal do clube, à PTV, este dirigente do Benfica diz não ter dúvidas que o caminho é continuar a vender os jogadores.
6: É isso. É assim, com exceção, e se calhar mais vale começar pelas exceções, é que estamos a falar da Premier League, onde um clube que sobe consegue investir 300, 400 milhões, um clube que sobe de divisão, 300, 400 milhões, e a média dos clubes há de andar por este valor, mais os mercados do Oriente, mais três clubes em Espanha, um clube em França e um clube na Alemanha, todos os outros clubes na Europa estão tendo algumas situações esporádicas, estão mais vendedores do que compradores, e é isso, tem sido essa a dinâmica do futebol europeu.
2: Nuno Catarino, vice-presidente da Benfica SAD e vice-presidente do clube, depois dos resultados positivos apresentados ontem, o Benfica apresenta contas positivas pelo segundo ano consecutivo. A SAD revela um lucro de 19,1 milhões de euros. O relatório de contas é relativo à época passada. O ativo e o passivo crescem, o capital próprio também. Enzo Fernandes garante que continua a torcer pelo Benfica. O médio do Manchester City revela que passou momentos bonitos no Clube da Luz, clube com adeptos que sempre lhe deram carinho.
7: Sí, obvio, extraño, la gente muy apasionada, Benfica, siempre me demostró mucho cariño, la afición, los compañeros, siempre me trataron de maravilla que el tiempo que estuve acá, y soy un agradecido por eso, la pasé muy bien, fue un tiempo increíble para mí, para mi familia, y disfruté mucho estar en Lisboa.
2: Declarações de Enzo Fernandes ontem à Sport TV no regresso a Portugal, depois de vencer o Futebol Clube do Porto no Estádio do Dragão. Ele diz que os adeptos do Benfica são apaixonados, garante que viveu momentos incríveis em Lisboa, sente saudades dos adeptos e dos antigos colegas e que está agradecido por tudo o que viveu durante o tempo em que teve a águia ao peito. Diogo Costa diz que não figurar entre os candidatos a melhor guarda-redes da France Football é algo que não lhe interessa. No final do jogo com o Manchester City, o guarda-redes do Futebol Clube do Porto respondeu assim na Sport TV.
8: Não, eu apenas não sei quem é que eu escolhi, mas não, é algo que não me interessa neste momento, não tenho nada a comentar.
2: Francesco Farioli estranha a não nomeação de Diogo Costa. O guarda-redes do Futebol Clube do Porto, diz o técnico italiano, merece estar nomeado para melhor guarda-redes do mundo.
8: For me, yes, but my vote doesn't count.
2: Recordo que foram já nomeados os guarda-redes para melhores do mundo, o prémio da France Football. Diogo Costa não consta numa longa lista. Vozinha, por exemplo, antigo guarda-redes dos Chaves e internacional por Cabo Verde, está entre os melhores. No ténis, Open dos Estados Unidos, já passava das 3:30 da madrugada, hora local, quando Ben Shelton venceu Carlos Alcaraz, uma maratona noturna que começou às 11 da noite. Ben Shelton, oitavo cabeça de série, protagonizou uma das maiores surpresas do US Open ao eliminar o campeão em título, Carlos Alcaraz. Um encontro épico dos quartos de final que se tornou o mais tardio da história do torneio. Terminou, já passava das 3:30 da madrugada, hora local, 8:30 em Lisboa. Alcaraz venceu o primeiro set no tie-break. Ben Shelton deu a volta, 6-1 e 6-3. Alcaraz igualou, 6-1. Mas Shelton, o norte-americano, acabaria mesmo por vencer no tiebreak. Com esta vitória, com este triunfo, Shelton vai agora defrontar nas meias finais o compatriota Francis Tiafoe. Tiafoe que também protagonizou uma recuperação notável ao vencer Alex Mikkelsen depois de ter estado a perder por 2 sets. Antes de me ir embora, fica mais esta. Há um guarda-redes que joga no nono escalão do futebol inglês que pode tornar-se o próximo rei de um reino tradicional. O reino de Touro, no Uganda, procura rei depois da morte do primo do guarda-redes monarca, do guarda-redes com apenas 34 anos. Morreu, tinha essa idade. Ora, trata-se do guarda-redes George Desmond Camurasi, só que se for rei da tribo vai ter de deixar de jogar. Ele atua no clube amador de Londres, Southeast Dons, do nono escalão de Inglaterra. E já agora digo-lhe também que Lionel Messi já chegou a acordo para comprar um clube da segunda liga espanhola. O argentino prepara-se para tornar-se no acionista maioritário do Eldense.
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1: Muito boa tarde, seja bem-vindo ao Jornal da Tarde aqui na sua Rádio Comercial. Vamos aos títulos. Instituto de Estradas de Cabo Verde avalia a segurança da estrada em Chão das Caldeiras e Campanas de Cima. Nova direção do Hospital Agostinho Neto aposta numa liderança mais próxima e humanizada para corrigir falhas. Pescadores e peixeiras na Brava defendem manutenção regular do teleférico. Pelo menos um morto e 41 feridos em alinhamento de terras no Japão. E assim, depois de alguns destaques entre das notícias aqui na sua Rádio Comercial. A equipa das estradas de Cabo Verde, ECV, inicia esta manhã a avaliação das condições de segurança da estrada entre Chão das Caldeiras e Campanas de Cima, na sequência do acidente ocorrido a 5 de setembro. A equipa, constituída por 3 técnicos, chegou à ilha no final da tarde de terça-feira 8, chefiada pelo administrador executivo da ECV, José Horta Varela, responsável pela gestão de empreitadas, fiscalização e conservação da rede rodoviária. Durante a missão, que se prolonga até 11 de setembro, os técnicos deverão contar com a participação de outros especialistas, incluindo elementos do empreiteiro responsável pela execução da obra da construção do troço de estrada, que deverá produzir um relatório independente sobre as condições da via. A missão tem como principal objetivo avaliar as condições atuais da estrada e propor medidas destinadas a reduzir os riscos e reforçar a segurança dos utentes numa zona marcada por características geográficas particularmente exigentes. Além da avaliação do troço onde ocorreu o acidente que provocou a morte de 25 pessoas e 14 feridos, a equipa da ECV aproveitará a permanência na ilha para realizar uma análise das restantes estradas nacionais do fogo. A estrada entre Chão das Caldeiras e Campanas de Cima atravessa os municípios de Santa Catarina do Fogo, dos Mosteiros de São Filipe e foi construída entre 2018 e 2024. O projeto ficou concluído com a inauguração em 2024 do troço entre Piorno e Campanas de Cima, numa extensão de 8 km. No total, o troço entre Chão das Caldeiras, na zona de Cova Tina e Campanas de Cima, tem 25 km e representou um investimento superior a 300 mil contos. A construção da via teve como objetivo melhorar o acesso a Chão das Caldeiras por noroeste da ilha e contribuir para o desenvolvimento da atividade económicas na região, nomeadamente agricultura, pecuária, turismo e comércio, avança a Agência de Notícias de Cabo Verde. A avaliação das condições de segurança da estrada surge na sequência do grave acidente que vitimou 25 pessoas e deixou 14 feridos, tornando prioritária a identificação de eventuais fatores de risco e a adoção de medidas capazes de prevenir novos acidentes naquele percurso. O novo presidente do Conselho de Administração do Hospital Universitário Agostinho Neto afirmou hoje que a nova liderança aposta num modelo de gestão focado na humanização e proximidade para corrigir falhas e reduzir lista de espera. A garantia foi dada à Agência de Notícias de Cabo Verde pelo novo presidente do Conselho de Administração, Odair Carvalho, cuja nomeação consta do espaço 22/2026, publicado na segunda-feira 7 no Boletim Oficial. Odair Carvalho apontou como preocupação a qualidade de serviço e as atitudes de alguns profissionais de saúde, comprometendo-se a trabalhar em conjunto com toda a equipa hospitalar para melhorar a prestação de cuidados da população. Questionado sobre o real significado da humanização, um termo recorrentemente utilizado por sucessivas direções de hospitais, mas muitas vezes sem tradução prática, o novo gestor do Hospital Universitário Agostinho Neto explicou que a estratégia passa por trabalhar diretamente com as chefias intermédias. A humanização vai ser tanto para os profissionais como para os utentes, sublinhou, destacando a importância da comunicação no ato médico e assumindo o compromisso de melhorar as condições infraestruturais, renovar equipamentos e intervir de forma prioritária no banco de urgência. Outro grande objetivo estabelecido é a redução substancial das listas de espera em alguns serviços essenciais. O plano de ação baseia-se num levantamento prévio que identificou os pontos mais fracos da instituição logo no início do mandato. O que funciona bem terá continuidade, uma vez que está em bom caminho, pode ser ainda mais melhorado. Disse afirmando estar aberto às críticas, já que assume um compromisso de transformar o Hospital Universitário Agostinho Neto numa referência de dignidade e eficiência. Sobre as longas listas de espera para consultas e cirurgias, o gestor reconhece a gravidade do problema, mas ressalva que a solução não depende apenas do hospital, admitindo a principal barreira reside na falta de médicos especialistas. Para reverter este cenário, avançou que o Ministério da Saúde está a desenvolver um plano de reforço de recursos humanos que inclui o resgate de profissionais, ou seja, médicos que abandonaram o sistema público ou que estão no estrangeiro, oferecendo incentivos para o seu regresso. O investimento na especialização continua dos profissionais que já se encontram a trabalhar no hospital é também uma das prioridades da nova administração, que já dispõe de medidas de trabalho integradas no plano estruturado, com metas definidas a curto, médio e longo prazo. A nova administração do Hospital Universitário Agostinho Neto é constituída por Odair Carvalho, que desempenha funções de diretor do Centro de Saúde da Estrada Grande Trás, pela médica Valéria Patrícia Monteiro Andrade Semedo, nomeada primeira vogal, e diretora clínica Maria Natalina Lopes Silva, como segunda vogal, e enfermeira subintendente Admilson de Pina da Silva, como terceiro vogal, e João da Graça Mendes Gonçalves, como quarto vogal não executivo. Pescadores e peixeiros de Lomba Tontuna Brava consideraram hoje que o funcionamento do teleférico representa um benefício crucial para a comercialização e transporte de pescado, mas apelaram à manutenção regular do equipamento. Em declarações à comunicação social, a peixeira Irman, moradora da Lomba, afirmou que as avarias do teleférico representaram um grande problema, sobretudo devido aos elevados custos de transporte alternativo. Segundo explicou, quando o equipamento se encontrava inoperacional, as peixeiras precisam de recorrer a carregadores para transportar o pescado, pagando cerca de 700 escudos por cada viagem de 20 kg. Neste momento, o equipamento encontra-se a funcionar e estamos contentes, pois traz-nos vantagem. Pagamos menos e todos saímos a ganhar, salientou. Entretanto, reforçou a urgência de inspeções constantes, tendo em conta a importância que o equipamento representa para os profissionais que dependem dele diariamente. Este equipamento deve ter sempre manutenção, porque também não está perfeitamente bom, afirmou. A preocupação é partilhada pelo peixeiro Admilson Mareles, que considera a estrutura um equipamento essencial para o trabalho cotidiano. De acordo com o profissional, qualquer paralisação traduz-se em prejuízos diretos, já que o transporte passa a ser feito de forma manual. Com o teleférico danificado, o custo das nossas atividades é maior, mas quando está a funcionar é um alívio, porque torna tudo mais fácil e menos custoso, explicou. Adilson Meireles sublinhou ainda a importância do bom uso do equipamento por parte dos utilizadores, destacando a necessidade de respeitar os limites de carga para garantir a sua durabilidade e correto funcionamento, reporta a Agência de Notícias de Cabo Verde. Para os profissionais de Lomba Tantum, a manutenção preventiva e o uso responsável do teleférico são fundamentais para evitar paragens prolongadas, assegurando a sustentabilidade do trabalho e o rendimento das famílias que dependem do setor da pesca. O novo mercado de peixe da cidade de Porto Inglês, orçado em cerca de 15 mil contos, inaugurado na terça-feira, deverá entrar em funcionamento muito em breve, assegurando melhores condições sanitárias e de comercialização no meio. O edil Valino Relibrito destacou na ocasião a relevância da obra para responder a uma reivindicação antiga das peixeiras locais por um espaço digno e adequado para a comercialização do pescado. Segundo o edil, a infraestrutura reúne todas as condições necessárias para garantir maior qualidade e segurança na venda do pescado, contribuindo igualmente para a melhoria da saúde pública. É uma obra extremamente importante para as peixeiras, que é muito reclamavam por um lugar digno de trabalho, mas também para melhorar a saúde pública e a qualidade do pescado vendido à população, afirmou. Reli Brito enquadrou a infraestrutura na aposta da autarquia na economia azul, destacando a necessidade de criar melhores condições para os profissionais ligados à pesca e à comercialização do pescado. O presidente da Câmara avançou que o espaço está totalmente equipado e que antes da sua entrada em funcionamento, as peixeiras serão submetidas a ações de formação sobre as regras e procedimentos de utilização do mercado. Vamos agora formar as peixeiras para arrancar com o funcionamento do espaço. Vai entrar em funcionamento muito em breve, garantiu. Com a abertura do mercado, a autarquia pretende também retirar as peixeiras das ruas.

0: A Câmara Municipal do Sal já apresentou o cartaz oficial da 34ª edição do Festival de Santa Maria, um dos maiores momentos de celebração da música, da cultura e da identidade do município do Sal. Sob o lema do mundo para o Sal, o festival acontece nos dias 11 e 12 de setembro na Praia de Santa Maria, reunindo grandes nomes da música nacional e internacional numa programação pensada para celebrar a diversidade e riqueza cultural da nossa ilha Avança Expresso das Ilhas. Para esta edição, estarão em palco a cantora brasileira Ludmilla, os caboverdianos Apollo G, Jorge Gari, Hélio Batalha, Lura, Cabo Verde Show, Feiro Gaita, Dynamo, B. Cardoso, Guiu, Michel K.R., Coletivo do Sal com Coroline Tomar, Josa Lopes, Cindy Brito, Lesander Medina, Marisa Santos, Simone Lopes e Coletivo Hip Hop Sal com Dan Mick, MC Padrive e Lopes MC Bronco. Esta edição será também marcada por uma homenagem aos Tubarões Azuis, reconhecendo o seu percurso e o contributo para a história e a identidade de Cabo Verde. Internacionais. Este 9 de setembro marca o Dia Internacional para Proteger a Educação contra Ataques. A data foi criada pela Assembleia Geral da ONU em 2020. Nos últimos dois anos, mais de 8,5 mil ofensivas em todo o mundo atingiram escolas, estudantes e professores, desencadeando uma onda de mortes violentas, sequestros e traumas. Filipe de Carvalho, da ONU News, com a reportagem.
1: Este 9 de setembro marca o Dia Internacional para Proteger a Educação contra Ataques. A data foi criada pela Assembleia Geral da ONU em 2020. Nos últimos dois anos, mais de 8.500 ofensivas em todo o mundo atingiram escolas, estudantes e professores, desencadeando uma onda de mortes violentas, sequestros e traumas. Em mensagem de vídeo, o secretário-geral da ONU, Antônio Guterres, afirmou que todos os países têm a obrigação de garantir o direito à educação para cada criança, bem como a segurança das escolas e dos locais de ensino.
2: Let's keep children safe as they learn and build the peaceful futures they deserve.
1: Ele pediu um compromisso global para manter as crianças seguras enquanto aprendem e constroem os futuros pacíficos que merecem. O líder da ONU disse que estudar é um passaporte para o futuro e um direito humano fundamental, mas exercê-lo está cada vez mais perigoso. Ele fez um apelo para que todas as partes em conflito impeçam ataques a escolas e outras instituições de ensino. Guterres enfatizou a importância da cooperação internacional para proteger os sistemas educacionais, tanto presencialmente quanto online, especialmente para meninas e crianças em situação de vulnerabilidade. Além disso, ele defendeu a reintegração segura de crianças e jovens recrutadas por forças militares para que possam retornar às escolas e comunidades. Só em 2025, mais de 6.707 crianças foram recrutadas para lutar em conflitos armados. Os dados da ONU indicam que os ataques contra escolas subiram de 6 mil em 2022 e 2023 para 8.500 em 2024 e 2025. Em abril, a Organização das Nações Unidas para Educação, Ciência e Cultura, Unesco, aprovou o Plano de Ação Preventivo para Proteger a Educação de Ataques, fortalecendo os esforços para proteger o direito à educação durante conflitos e crises.
0: Pelo menos uma pessoa morreu e 41 ficaram feridas num alinhamento de terras causado por inundações no centro do Japão, avançou a agência de notícias japonesa Kyodo. Com este acidente, o número de mortes causadas esta semana pelas fortes chuvas da depressão tropical Korowan aumentou para 2. Uma outra pessoa, uma mulher de 60 anos, tinha morrido na terça-feira num alinhamento de terras em Kawanhun, na província central de Shizuoka, referiu o Kyodo, citando a polícia e os bombeiros locais. Na cidade de Nagoya, também na região central, pelo menos 41 pessoas sofreram ferimentos ligeiros, disseram as autoridades locais, e cerca de 1.600 tiveram de procurar abrigo nos centros de acolhimento durante a noite após as fortes chuvas, reporta a agência Lusa. A Agência Meteorológica do Japão alertou no último boletim que as fortes chuvas vão continuar até quinta-feira devido a uma frente fria ativa de outono e aos efeitos da depressão tropical de Krofran, que atualmente está a afetar a região central do arquipélago. A agência meteorológica pediu à população que se mantenha extremamente vigilante em relação à subida do nível dos rios e possíveis inundações e alinhamentos de terra nos próximos dias.

0: Um estudo da ONU Mulheres sobre a faixa de Gaza indica que um em cada quatro lares palestinos, ou aproximadamente 25% da população, está sendo chefiado por mulheres. Ana Paula Loureiro, da ONU News, com a reportagem.
1: Um estudo da ONU Mulheres sobre a faixa de Gaza indica que um em cada quatro lares palestinos, ou aproximadamente 23% da população, está sendo chefiado por mulheres. A mudança ocorreu após o conflito na região, que teve início em 7 de outubro de 2023. O número representa o dobro da taxa registrada antes do conflito. O estudo mostra que quase um quarto das palestinas assumiram a responsabilidade total pela renda, decisão, cuidado e busca por ajuda humanitária, embora muitos lares ainda constem formalmente sob a chefia de homens. O Escritório Regional da ONU Mulheres para os Estados Árabes afirma que elas carregam a responsabilidade em condições catastróficas. O levantamento revela que essas famílias enfrentam mais vulnerabilidades do que aquelas providas por homens. Em 74% dos casos, os lares femininos estão em destroços e 66% em condições inadequadas. Cerca de 48% enfrentam simultaneamente a falta de dinheiro e de abrigo. Apesar de assumirem funções centrais, muitas encontram barreiras devido à perda de documentos civis, restrições de mobilidade e riscos de assédio ao transitar por áreas públicas. Mesmo após o acordo de cessar-fogo estabelecido no ano passado, a violência continua vitimando civis em Gaza. Dados da agência indicam que 246 mulheres e meninas foram mortas após o acordo, o equivalente a uma média de 6 por semana.
0: Vamos agora repor os títulos. Instituto de Estradas de Cabo Verde avalia a segurança da estrada entre Chão das Caleiras e Campanas de Cima. Nova direção do Hospital Agostinho Neto aposta numa liderança mais próxima e humanizada para corrigir falhas. Pescadores e peixeiros na Brava defendem a manutenção regular do teleférico. Pelo menos um morto e 41 feridos em alinhamento de terras no Japão. Chegamos ao fim das informações aqui na sua rádio comercial, em nome da equipa que esteve consigo. Eu, Adilton Agues, desejo a todos votos de boa tarde e continuação de uma boa semana.

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5: A Polícia Municipal da Praia convoca os 53 agentes de segunda classe admitidos no concurso público a apresentarem-se no dia 27 de setembro, às 8 horas, no Centro Nacional de Formação da Polícia Nacional, Quartel Escola, para o início da formação. A convocatória foi emitida pelo Ministério da Administração Interna através da Polícia Nacional. O ato de abertura da formação ocorrerá no dia seguinte, 28 de setembro, com horário a indicar, após a apresentação dos candidatos da Praia, aos quais se juntarão também os agentes de São Domingos, São Felipe, Fogo e Boa Vista. A Polícia Municipal da Praia informa ainda aos agentes que é proibida a entrada de alimentos no quartel escola. A Casa de Jogos da Cruz Vermelha de Cabo Verde informa a todos os jogadores os resultados do concurso número 36/2026, realizado no sábado 5 de setembro. Números extraídos no Totoloto: 2, 3, 10, 14, 19 e 36, com jackpot no primeiro prémio. O segundo prémio teve 4 vencedores, com 102.424 escudos para cada. O terceiro prémio teve 447 vencedores, com 3.055 escudos para cada. O quarto prémio teve 7.959 vencedores, com 205 escudos para cada. Joker, o número sorteado foi 29-23-59, com jackpot no primeiro e segundo prémio. O terceiro prémio teve 5 vencedores, com 87.814 escudos para cada. O quarto prémio teve 73 vencedores, com 10.024 escudos para cada. Previsão para o próximo concurso número 37/2026. Para o primeiro prémio do Totoloto, 4 milhões de escudos. Para o primeiro prémio do Joker, 28 milhões de escudos. Para o segundo prémio do Joker, 850 mil escudos. Os prémios estão sujeitos a impostos de 20% de acordo com a legislação em vigor. A Casa de Jogos deseja a todos uma boa semana.

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1: Boa tarde, meio-dia e 31, menos uma hora nos Açores.
2: Luzes, câmara, ação. É o que escreve esta manhã o Sporting na internet e mostra Salazar para atacar o Galatasaray na Liga dos Campeões. No Benfica, Daniel Bandjaki prepara-se para ser titular frente ao Moreirense. Quem o treinou na formação diz na TSF que não fica nada atrás de Alexander Parr. Escutamos ainda Diogo Costa, depois de ter brilhado ontem à noite, diz que não está nada desiludido com a não nomeação para melhor guarda-redes do mundo. Entre outros temas, olhamos também para a partida que se tornou a mais tardia da história do US Open dos Estados Unidos.
1: Temas em destaque para desenvolver no Jornal de Desporto, edição de Bruno Sousa Ribeiro.
2: No dia em que Rafael Leão regressa a Alvalade, agora com o símbolo do Galatasaray, o Sporting prepara nesta altura o relvado que, pelas imagens, apresenta boas condições. A pouco mais de 7 horas do pontapé de saída para o pontapé de saída, o clube leonino acordou esta manhã a chamar os adeptos ao estádio para um jogo em que Rui Borges já disse que a Liga dos Campeões do Sporting é o campeonato. É um discurso que não convence. Tomás da Cunha, comentador de futebol da TSF, que logo vai fazer os comentários do jogo.
3: Apesar de ser a abertura da fase de liga, já é um jogo muito importante em casa contra o Galatasaray, um adversário que está ao alcance, ainda mais sem Victor Osimhen, a principal estrela do conjunto turco e que podia causar grandes problemas, principalmente no jogo aéreo. Nesse sentido, não deverá haver revoluções no 11 de Rui Borges, mas ficámos com algumas dúvidas depois de ouvir a conferência de imprensa, falando na gestão, nas frentes que o Sporting terá de enfrentar. Por exemplo, Flávio Gonçalves foi mais utilizado em termos de minutos do que costuma ser, e isso pode abrir aqui algum espaço para pensar em alternativas, por exemplo, com o Salazar a jogar da esquerda para dentro, talvez juntando Ioannidis e Soares. Isto obviamente no campo das hipóteses, porque não é um jogo para o Sporting facilitar, e tendo ainda assim o Famalicão no fim de semana, não deixa de ser um jogo importantíssimo na perspectiva do técnico leonino.
2: Dois grandes legados do futebol é o que partilham nas redes sociais, Sporting e Galatasaray. Os turcos apresentam-se em Alvalade com 2.500 adeptos. Olhamos para o que está a dominar a imprensa turca. O objetivo vencer é a mensagem que aparece repetidamente na antevisão. O Galatasaray quer começar a Champions com 3 pontos, mesmo jogando fora. As ausências preocupam bastante os adeptos. Vítor Osimhen, Mário Lemina e Singo vão falhar o jogo diante do Sporting. A imprensa turca dá também bastante destaque, sobretudo à ausência de Osimhen, que tinha marcado 6 golos antes de se lesionar. Rafael Leão é um dos grandes focos. O facto de o internacional português formado no Sporting estar agora no Galatasaray, dá componente especial ao jogo. Jogador que abandonou o clube logo após o ataque à Academia de Alcochete.
4: Não acho que isso me vá afetar, respeito às emoções e opiniões de cada um, mas o mais importante é eu desfrutar do futebol que se vai jogar amanhã, de jogar mais uma vez a Champions League, que me fazia falta, já não jogava há 2 anos. Defender a minha camisola que hoje é do Galatasaray, e isso é o mais importante.
2: Rafael Leão garante, no entanto, que espera um dia regressar ao Sporting e ganhar um campeonato pelos Leões. Resta saber agora como será recebido em Alvalade. Hoje à noite vai jogar com outra camisola, Sporting Galatasaray, 8 da noite na TSF, com relato de António Botelho. No intervalo deste jogo da Liga dos Campeões, começa o Moreirense-Benfica, jogo em atraso da jornada 3, e que pode trazer uma grande novidade no 11 de Marco Silva, Daniel Bandjaki. A TSF falou com David Sousa, treinador que orientou Bandjaki na formação do Benfica. Ele não tem dúvidas que é um jogador que reúne todas as condições para aproveitar esta oportunidade.
5: Já o ano passado, sempre que foi chamado, deu uma boa resposta. E este ano, com a saída do Dedic, acho que abriu aqui uma porta para ele ser o, digamos assim, o número 2 da, do lado direito.
2: Para quem não conhece, é um jogador muito diferente da Alexander Bá?
5: Em termos físicos, o Bá é muito forte. Tem uma capacidade física muito grande. O Daniel não fica atrás. Também é um lateral direito, que essa componente também é boa. Eventualmente, eu acho que onde o Daniel se destaca mais do Bá será na componente técnica, eventualmente também no conhecimento do jogo. Até porque o Daniel teve a formação toda no Benfica, portanto sempre foi estimulado desde pequenino nessa componente. Portanto, também pode fazer a diferença. É mais parecido com o Dedic do que propriamente com o Bá.
2: Caso o Daniel Bandjaki seja titular logo à noite, não vai tremer. Garantia deixada na TSF por quem o conhece bem.
5: Não se enerva, é super tranquilo. É um miúdo que é um miúdo trabalhador, é um miúdo humilde, fez o seu caminho sempre a evoluir porque dentro da sua inocência sempre quis trabalhar, sempre quis fazer e sempre conseguiu, seguiu um caminho bom, foi evoluindo, de certa forma até que acabou por me surpreender, porque na altura ele já tinha sucesso, mas achávamos que era muito pela capacidade física que já demonstrava. A verdade é que as capacidades motoras dele foram continuando a evoluir, portanto ele chegou ao homem e conseguiu estar ainda mais forte do que já estava.
2: David Sousa, antigo treinador de Daniel Bandjaki, na formação do Benfica, no Seixal, o jovem defesa-direito pode ser titular logo à noite em Moreira de Cónegos, moreirense Benfica, com relato de Ricardo Barras. É um jogo que começa às 8h45. O Benfica não anda à procura de investidores para injetar dinheiro no clube. A garantia é de Nuno Catarino, vice-presidente do Conselho de Administração da Benfica SAD e vice-presidente do clube.
6: Temos capital próprio largamente positivo, temos também em muitos anos também outra rúbrica que é resultados transitados positivos, ou seja, na prática o acumulado de resultados da sociedade até hoje é positivo, que também lhe vou dizer que deve haver para aí 2% dos clubes europeus que conseguem ter uma métrica positiva. Isto vem muito desta necessidade e da situação específica do Benfica, que é, nós vivemos com o dinheiro que temos, não fazemos aumentos de capitais, não andamos à procura de investidores para pôr dinheiro no Benfica, e vivemos com o que temos, às vezes com alguma engenharia, às vezes com algum engenho, às vezes com alguma dificuldade, mas é assim que trabalhamos de uma forma profissional para manter a solidez da sociedade.
2: Em entrevista ao canal do clube, à PTV, este dirigente do Benfica diz não ter dúvidas que o caminho é continuar a vender os jogadores.
6: É isso, é assim, com exceção, e se calhar mais vale começar pelas exceções, é que estamos a falar da Premier League, onde um clube que sobe consegue investir 300, 400 milhões, um clube só de divisão, 300, 400 milhões e a média dos clubes há de andar por este valor, mais os mercados do Oriente, mais três clubes em Espanha, um clube em França e um clube na Alemanha, todos os outros clubes na Europa estão tendo algumas situações esporádicas, estão mais vendedores do que compradores, e é isso, tem sido essa a dinâmica do futebol europeu.
2: Nuno Catarino, vice-presidente da Benfica SAD e vice-presidente do clube, depois dos resultados positivos apresentados ontem, o Benfica apresenta contas positivas pelo segundo ano consecutivo. A SAD revela um lucro de 19,1 milhões de euros. O relatório de contas é relativo à época passada. O ativo e o passivo crescem, o capital próprio também. Enzo Fernandes garante que continua a torcer pelo Benfica. O médio do Manchester City revela que passou momentos bonitos no Clube da Luz, clube com adeptos que sempre lhe deram carinho.
7: Sim, óbvio. Extraño a gente muito apaixonada. Benfica sempre me demonstrou muito carinho. A ficção, os companheiros sempre me trataram de maravilha. Que o tempo que estive acá, e sou agradecido por isso. La passei muito bem. Foi um tempo incrível para mim, para minha família. E disfrutei muito estar em Lisboa.
2: Declarações de Enzo Fernandes ontem à Sport TV no regresso a Portugal, depois de vencer o Futebol Clube do Porto no Estádio do Dragão. Ele diz que os adeptos do Benfica são apaixonados, garante que viveu momentos incríveis em Lisboa, sente saudades dos adeptos e dos antigos colegas e que está agradecido por tudo o que viveu durante o tempo em que teve a águia ao peito. Diogo Costa diz que não figurar entre os candidatos a melhor guarda-redes da France Football é algo que não lhe interessa. No final do jogo com o Manchester City, o guarda-redes do Futebol Clube do Porto respondeu assim na Sport TV.
8: Não, eu apenas não sei quem é que eu escolhi, mas não, é algo que não me interessa neste momento, não tenho nada a comentar.
2: Francesco Farioli estranha a não nomeação de Diogo Costa. O guarda-redes do Futebol Clube do Porto, diz o técnico italiano, merece estar nomeado para melhor guarda-redes do mundo.
9: For me, yes, but my vote doesn't count.
2: Recordo que foram já nomeados os guarda-redes para melhores do mundo, o prémio da France Football. Diogo Costa não consta numa longa lista. Vozinha, por exemplo, antigo guarda-redes do Chaves e internacional por Cabo Verde, está entre os melhores. No ténis, Open dos Estados Unidos, já passava das 3:30 da madrugada, hora local, quando Ben Shelton venceu Carlos Alcaraz, uma maratona noturna que começou às 11 da noite. Ben Shelton, oitavo cabeça de série, protagonizou uma das maiores surpresas do US Open ao eliminar o campeão em título, Carlos Alcaraz. Um encontro épico dos quartos de final que se tornou o mais tardio da história do torneio. Terminou, já passava das 3:30 da madrugada, hora local, 8:30 em Lisboa. Alcaraz venceu o primeiro set no tie-break. Ben Shelton deu a volta, 6-1 e 6-3. Alcaraz igualou, 6-1. Mas Shelton, o norte-americano, acabaria mesmo por vencer no tie-break. Com esta vitória, com este triunfo, Shelton vai agora defrontar nas meias-finais o compatriota Francis Tiafoe. Tiafoe que também protagonizou uma recuperação notável ao vencer Alex Mikkelsen, depois de ter estado a perder por 2 sets. Antes de me ir embora, fica mais esta. Há um guarda-redes que joga no nono escalão do futebol inglês que pode tornar-se o próximo rei de um reino tradicional. O reino de Touro, no Uganda, procura rei depois da morte do primo do guarda-redes monarca, do guarda-redes com apenas 34 anos. Morreu, tinha essa idade. Ora, trata-se do guarda-redes George Desmond Camurasi, só que se for rei da tribo, vai ter de deixar de jogar. Ele atua no clube amador de Londres, South East Dons, do nono escalão de Inglaterra. E já agora digo-lhe também que Lionel Messi já chegou a acordo para comprar um clube da segunda liga espanhola. O argentino prepara-se para tornar-se no acionista maioritário do Eldense.
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2: Boa tarde e boa tarde. Depois de alguns dias de ausência, já nos estou de volta para esse programa, Tarde Rádio Comercial, o programa de Bustardos ali na Rádio Comercial. Como sempre, é uma hora de programa em que nos leva em linha música, informação, boa disposição e também novidades. Edição de hoje, como sempre, fiquei a cargo de Dilton Agues, que está na edição, realização e também na técnica. Nos aproveita dessa forma, cumprimenta tu nos rádio ouvintes, que tu vindo então via FM para as ilhas, mas também para a diáspora, via nosso site, que é www.radiocomercial.cv. Também nos aproveita, mandando-nos um abraço especial e de forma muito especial para tudo foguense, para tudo que é verdiano, tanto que está na caveira como na diáspora, para esse então trágico acidente que aconteceu na Ilha do Fogo, então que vítima então 25 pessoas e 14 pessoas ainda está a recuperar. Então é importante também que não ganhe-se consciência e também nos junta a mão nessa hora difícil para essa família e familiares tão que perder esses entes queridos, mas que esse que fica então no deve então estender nos mãos para nos ajudar então a encarar então essa vida. Doutor, aproveita também para dar-nos um abraço especial que também para tudo doente na casa e nos hospitais, que votos de melhoras, muita saúde e breve recuperação. Um abraço também especial também para aniversariantes do dia, pessoas que têm motivo para celebrar nesse dia. Doutor, aproveita para desejar então parabéns e felicidades e longos anos de vida. Abraço também a nossos estimados condutores que se levam sempre em linha de conta, uma condução seguro, responsável e preventivo e que se evita condução de risco ou exagero. No prima sempre uma condução seguro e responsável. Também abraço para taxista e assistas, condutores de autocarro, maquinistas e boxe ao volante da circula para a cidade e país. Tomar uns abraços e apostar cada vez mais numa condução segura e responsável. Um abraço especial para taxista Margadinho, abraço para tocano maquinista, abraço para joio motorista e também para tour condutores que diariamente circula nas estradas de país. Também não te aproveito para um abraço para tour recruzes na cadeias, com votos de força e coragem. Abraço também igualmente também para tudo barbeiros que sempre tubino e te serve de ponte que outras pessoas ouvindo. Um grande abraço para eles e votos de bom trabalho. 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Também nos aproveita para um abraço para esse grupo de amizade que foi criada ali na Rádio Comercial, por todos os membros integrantes desse grupo. Um abraço e continuação de uma boa semana. Não tem Lucina na zona de Chadamato, não tem Inês na zona 4 de Ponta d'Água, não tem Ana de zona de Calabaceira, não tem Prata de Caiada, não tem Emanuel na zona de Lencachoro, não tem Martina, não tem Levinha, não tem Dona Isabel e Mendes na América e tantos outros de parte desse grupo. Um abraço e continuação de uma boa quarta-feira e uma boa semana. Para os ouvintes, rádio ouvintes, melhor dizendo, que quer participar connosco durante essa uma hora de programa, não tem os números que é Paua Swag, WhatsApp e Viber, que é 981-3129, 981-3129 e nos número Play é 939-1264, 939-1264.

então não estava para música que está bem abrindo nossa tarde, não estava bem com a vinda ali Neuza de Pina com esse tema de fogo. Um grande abraço a todos os foguenses, tanto que estão ali no país como na diáspora, nesse então horas difíceis, né? Percebendo para que as famílias e familiares que perdem esse ente querido nesse acidente de aviação trágica que aconteceu então na Ilha de Fogo.

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8: E assim, depois de nossa pausa comercial, já não se regresso para esta tarde, nós também partilhar algumas informações importantes que também marca a atualidade informativa. Então, começa já para o tempo que está a fazer ali na praia, pesa 24 horas, máxima de temperatura de 29 graus, mínimas de 26, umidade 77%, probabilidade de chuva de 45% e vento de sopra 16 km/h. Tempo previsto para Seripraia, para Paiese 24 horas, chuva

Agora que nesse preciso instante sintonizem então a Rádio Comercial, então no SANES, programa Tarde Rádio Comercial, coordenado para Mia Dilton Agues, também que está na técnica, nessa edição de 9 de setembro. Então aquele abraço de tamanho do mundo para todos os rádio ouvintes, estou a ouvir então via FM 99.9, e também na internet, se preferir via digital, via nosso site, via www.radiocomercial.cv, para as ilhas, mas também para diáspora e partes do mundo onde nossa emissão se ser ouvida e escutada.

recebemos nos com nós o separador musical ali, Jackson Spencer, com S.I.A., né? Deixa moda minha. Jackson Spencer, que participa recentemente no Festival de Praia de Bicharrocha, na Ilha de Maio. Nós ouvindo, se puder, bate deixando mensagem ou ligando para o nosso número, que é Power Swag, WhatsApp e Viber, 981-3129, e no tem nosso número Play, que é 939-1264, 939-1264. Já não tenho nosso primeiro ouvinte, que é Morgarinho Cardoso, taxista, sempre presente, Morgarinho, aquele abraço, por favor. E desde aquele abraço de muita consolança, não é? Fogo, então, tive então essa tragédia, né? Aquele abraço também para o Boco como um foguense, mas outros foguenses também, que nessa hora de dor e consternação. Aquele abraço muito especialmente também para todos os familiares e família, então, de que as pessoas que perdem vida, mas também que as familiares que ficam, que haja, então, muito consolo e coragem. Eu também estou a fazer música a pedido de Morgarinho Cardoso, taxista, pedindo as música de Partida, e também de um fora muito especialmente para todo foguense, tanto que está ali no país como está na diáspora, mas também de um fora muito especial para toda que é de família e familiares de que as pessoas que perderam vida naquele trágico acidente que aconteceu lá na Ilha do Fogo, na estrada Campanas de Cima. Então, a música é ali, grupo Bulimundo, que é esse tema Partida, esse tema que também é pedido do nosso taxista foguense, Morgadinho Cardoso.

Assim não tive então sequências de músicas, não estive então com Chuni, Prata, Ama Praia e também Zito de Coridona, agora não soube então as voz da Ilha do Fogo e Geisa Montron, que é esse tema Chandinos.

E nós agora continuar a nós este espaço de boa música nesta tarde de. Tarde de. Quarta-feira. Estás a dizer Gilles Simérico, também a presença de Beto Dias. Cabo Verde abençoado. O que Cabo Verde tem de bom para ser então apresentado e visitado.

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Assim o Esfero Gaita com esse tema Tabeita Pupa, alguns instantes ali na nossa tarde, altura que nos também dá para fim de nosso programa para esta tarde e no também como forma de despedir de nossos ouvintes. Daqui a pouco nos acusindo-se para esta tarde e depois no também então fica com seleção de nossa parte até por volta de, claro, 6 horas e tarde, que entra no nosso programa normal. Então, aquele abraço, boa tarde e a continuação de uma boa semana. Então, a música para despedir ali, de Gêmea, no Poipaço. Esse tema que nós também fica a nossa tarde de hoje.

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Muito boa tarde, vamos às notícias a esta hora. Utentes das estruturas públicas de saúde na cidade da Praia avaliam positivamente o fim do pagamento das taxas moderadoras para vários cuidados de saúde, mas defendem melhorias no serviço, sobretudo na redução do tempo de espera. Entre as principais preocupações apontadas estão a demora nas consultas de especialidade, a falta de reagentes para análises clínicas e o atraso na entrega dos resultados, que em alguns casos duram vários meses. Os utentes também apelam à melhoria das infraestruturas e equipamentos, disponibilidade de medicamentos e qualidade do atendimento. A Agência de Notícias de Cabo Verde, Valdemar Monteiro, residente em Palmarejo, classificou a medida como uma grande iniciativa por permitir que pessoas com dificuldades financeiras tenham acesso gratuito a consultas e análises. Para o utente, a saúde deve continuar a ser uma das prioridades do país, uma vez que é essencial para o bem-estar das famílias e para a capacidade de trabalhar. Leonor Galvão também considerou a iniciativa louvável, sobretudo porque muitas pessoas não possuem recursos para recorrer a clínicas privadas. No entanto, considerou que a gratuidade deve estar associada a um atendimento de qualidade, com melhores condições para investigar os sintomas dos pacientes e prestar o tratamento adequado. Letícia Cimedo destacou que a isenção é positiva, mas questionou se será suficiente para resolver os problemas existentes nas estruturas públicas. A utente chamou a atenção para o longo tempo de espera por consultas de especialidade, a falta de reagentes e a demora nos resultados das análises. Defendeu ainda a melhoria das infraestruturas e das condições oferecidas, sobretudo as mães que durante o internamento dos filhos ficam sem condições para acompanhá-los, além de melhores condições gerais nos serviços de saúde. Por sua vez, Isabel Silva, residente em Achada Santo António, considerou que a gratuidade das consultas deve ser acompanhada pelo reforço do sistema de saúde, através da contratação de mais profissionais competentes, da melhoria de atendimento e da humanização dos serviços. Alertou ainda que o fim das taxas poderá aumentar a procura e sobrecarregar os profissionais, tornando necessário garantir mais médicos e um atendimento com maior paciência e atenção aos utentes. Os utentes entrevistados pela Agência de Notícias de Cabo Verde, apesar de reconhecerem a importância da medida, defendem que o fim das taxas moderadoras só terá o impacto esperado se for acompanhado por investimentos no sistema de saúde. Entre eles, mencionaram a contratação de profissionais, melhoria das infraestruturas e equipamentos, maior disponibilidade de medicamentos e, sobretudo, redução dos tempos de espera e humanização do atendimento. A eliminação das taxas moderadoras entrou em vigor a 3 de setembro em todas as estruturas e hospitais públicos do país, na sequência de uma circular emitida pelo Ministério da Saúde. A medida resulta da aplicação da Lei 01/11/2026, publicado no Boletim Oficial de 13 de agosto, que aprova o Orçamento Retificativo do Estado para 2026. A circular estabelece a isenção do pagamento das taxas moderadoras para uma ampla lista de cuidados prestados pelo Serviço Nacional de Saúde. A lista inclui consultas de clínica geral e de especialidade, urgências, análises clínicas, cirurgias, internamento, vacinação, fisioterapia, ecografias, mamografias, raio-x, TAC, endoscopias, eletrogramas, medicamentos e consultas de doentes crónicos, entre outros. O Ministério da Saúde determina que todas as unidades devem cumprir integralmente a legislação e garantir o acesso gratuito aos cuidados abrangidos. Determina ainda que os responsáveis máximos de cada estrutura do Serviço Nacional de Saúde devem assegurar a ampla divulgação da circular junto dos profissionais de saúde, dos serviços administrativos, financeiros e de atendimento aos utentes, bem como adotar as medidas necessárias para garantir o seu efetivo cumprimento. A nível internacional, as equipas de resgate indonésias procuram em vão, pelo segundo dia consecutivo, um barco com 8 pessoas a bordo, incluindo 5 jornalistas que estavam a fazer a cobertura jornalística da erupção do vulcão Anak Krakatau, foi hoje anunciado. Até agora, as buscas
não obtiveram resultados, admitiu o responsável pelas equipas de resgate Al Almahad, acrescentando que as operações foram suspensas e só serão retomadas na quinta-feira. O grupo embarcou numa lancha na tarde de segunda-feira no porto da província de Bantam, localizada a cerca de 120 km a oeste de Jakarta, mas o contato com a tripulação foi rapidamente perdido. Entre os passageiros estavam 5 jornalistas indonésios que trabalham para meios de comunicação locais e internacionais, incluindo a agência de notícias estatal indonésia Antara, a agência de notícias turca Anadolu e o portal de notícias local INews. Os jornalistas, acompanhados por 2 tripulantes e um guia, queriam fotografar e filmar as erupções do vulcão Anak Krakatau, que levaram ao encerramento de vários aeroportos no domingo. As buscas começaram na tarde de terça-feira e suspensas à noite devido às ondas altas e à fraca visibilidade, reporta a agência Lusa. Hoje, a área de busca foi alargada, com a operação a envolver dezenas de socorristas, incluindo polícias, militares, pescadores e voluntários, que fizeram buscas numa área de mais de 270 milhas náuticas, cerca de 500 quilómetros, incluindo nas ilhas próximas do vulcão. Acabamos assim de apresentar as notícias a esta hora, continuação da boa tarde e uma boa preferência aqui na sua rádio comercial. A partir desse instante, fica uma seleção nossa de por volta das 18 horas que entra a nossa programação normal. Boa tarde. 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
1: Prezados e amados ouvintes, que a graça de nosso Deus seja sobre cada um de vós. Estamos mais uma vez, com a misericórdia de Deus, com a ajuda de Deus, chegando no seu lar para vos levar mais uma porção da palavra de Deus e que o Espírito Santo possa ungir a palavra nesta oportunidade e ungir o seu coração também para ouvir e receber este alimento, o alimento de Deus, o alimento para nossas almas. Todo dia temos que comer, todo dia temos que almoçar, todo dia temos que alimentar esse corpo para mantê-lo de pé. Agora, se esse corpo corruptível precisa de alimento, muito mais de alimento necessita a nossa alma. E o alimento da alma não é um alimento natural, é o alimento espiritual. A palavra de Deus que alimenta, que fortalece e que produz fé e fé de arrebatamento em nossos corações. Deus nos abençoe, em nome de Jesus Cristo, em mais esta programação. Nós vamos ler as Escrituras no livro que escreveu São João, capítulo 14, do versículo 1 ao versículo 6. Vamos ouvir um hino e após esse hino estaremos lendo a palavra de Deus.

São João capítulo 14, versículo 1 ao versículo 6 nos diz assim a palavra de Deus: Não se turbe o vosso coração. Credes em Deus, crede também em mim. Na casa de meu pai há muitas moradas. Se não fosse assim, eu vou-lo teria dito. Pois, vou preparar-vos lugar. E se eu for e vos preparar lugar, virei outra vez e vos levarei para mim mesmo, para que onde eu estiver estejais vós também. Mas vós sabeis para... Mesmo vós sabeis para onde vou e conheceis o caminho. Disse-lhe Tomé: Senhor, nós não sabemos para onde vais e como podemos saber o caminho? Disse-lhe Jesus: Eu sou o caminho e a verdade e a vida. Ninguém vem ao Pai senão por mim. Que a graça de Deus seja acrescentada à palavra que foi lida nessa oportunidade. Eu gostaria de dar um título a essa mensagem: Eu sou o caminho. Ouvintes, é maravilhoso saber, é maravilhoso viver com esperança. A coisa mais terrível que poderia existir, ou que pode existir, é a falta de esperança. Viver somente olhando para trás seria uma tortura. Uma vida somente olhando para o passado. Mas quando você tem esperança, você tem sonhos. E quando você tem sonhos, você tem determinações. E quando você tem determinações, você tem metas. E quando você tem metas, você tem força para viver, para lutar. Agora, sem metas, não há forças. Porque sem metas, não há razão de viver. Mas nós, como cristãos, como filhos de Deus, nós temos metas, nós temos sonhos, nós temos expectativa, porque há uma promessa, e é uma promessa verdadeira. Não são utopias, mas são realidades que Deus prometeu. Jesus Cristo disse: Eu vou preparar-vos lugar, e se eu for e vos preparar lugar, voltarei e vos levarei para mim mesmo, para que onde eu estiver estejais vós também. Que lugar maravilhoso! No livro de Apocalipse, você pode ver João, ele pode ver aquele lugar. E ele descreveu aquela cidade. É tão maravilhosa que mortal nenhum pode expressar. O apóstolo São Paulo, ele esteve ali. E ele disse que aquele lugar é tão maravilhoso que o mortal não consegue expressar. Que nunca subiu na mente de um homem mortal o que espera por mim, o que espera por você. Quando, nas decepções da vida, você encontra-se vencido muitas vezes, isso não te desanima. Porque há algo maior dentro do coração do cristão, que é a esperança de encontrar com Cristo. É a esperança dos céus. É a esperança da palavra. É a esperança daquilo que Ele prometeu. E você sabe que quando seus olhos se fecharem nesta vida, eles se abrirão para um lugar melhor. Eles se abrirão para uma terra no além, aonde não haverá dor, aonde não haverá tristeza, aonde não haverá nada que venha te causar desânimo. Ouvintes, quando você passa por uma sepultura e você vê uma grama amarelada e ali diz que uma sepultura foi aberta, isso te leva a olhar para as promessas de Deus, para um lugar onde não haverá morte, para um lugar onde não haverá tristeza, para um lugar onde não haverá decepções, mas somente paz e alegria. Agora você diz: como posso eu chegar ali? Você que me ouve, que está cansado do pecado, está cansado das decepções da vida, quem sabe muitas vezes até mesmo pensou em tirar sua própria vida, até mesmo pensou
e disse: não há razão para viver. Paulo disse que se vivermos somente para as coisas dessa vida, somos os mais miseráveis homens, porque essa vida passa. E por mais que adquiremos riqueza, fama, mas um dia tudo isso passa. Um dia tudo isso termina e o homem mais rico, a mulher mais rica deste mundo, se não encontrar Deus, certamente na hora da morte, se pudesse ela ter uma chance, ela diria: eu dou tudo o que eu possuo, toda a minha riqueza, toda a minha fama, para poder voltar e viver e ter mais uma chance de encontrar Deus. Então veja, ouvintes, a maior riqueza é Cristo em você. E se você olha as promessas de Deus e você quer chegar ali, você se pergunta: mas como posso eu chegar ali? O que posso eu fazer para chegar ali? Qual é o caminho? Quando você olha e diz, a Bíblia diz, há um só caminho. Efésios capítulo 4, versículos 5 e 6. Um só Senhor, uma só palavra, um só batismo, um só Deus. Se há um só Deus, então há uma só palavra. Se há uma só palavra, há um só caminho, porque a palavra de Deus é o caminho. E você olha e você diz: eu sei que eu tenho uma alma dentro de mim, e eu necessito salvar esta alma, e eu sei que eu estou vivendo na terra somente por um período de tempo, tendo uma oportunidade de preparar essa alma para a eternidade. E eu sei que quando eu partir desta vida, eu terei que ter um lugar para essa alma repousar. Porque se não preparar lugar para a alma, ela terá que sair desse corpo. E não tendo um lugar, não tendo um lugar para ela, um corpo para ela habitar na glória. Porque o apóstolo Paulo disse que quando esse corpo terrestre se desfizer, há um novo nos esperando. Para aqueles que têm Cristo, para aqueles que viveram para Cristo, há um corpo na glória, um corpo celestial, que não é corruptível, que não é sujeito à dor, que não é sujeito ao cansaço, não é sujeito às decepções. Mas se você não preparar a tua alma para esse corpo, ele terá que ir para algum lugar, porque saindo do corpo, ele fica então vagando. E ele desejará, essa alma desejará